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0: Porque sempre essas coisas acontecem, filho. É, isso, a mensagem é para todas as
1: meninas. 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

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Nos recordamos da oração de São Bento. 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Vamos cantar mais uma vez. 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

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Ele fala, vai mãe, vai na frente mãe, vai na frente. 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

santo, santo, santo, santo. Ah, eu entendo, eu penso que nós deveríamos, meu amado. A primeira coisa que sai, que deveria sair dos nossos lábios quando o amanhã, quando acordássemos, quando despertássemos, deveria ser glória, exalta o teu nome, Senhor. Ah, meu amado, se nós entendermos de verdade o que é isso, esse amor, a profundidade desse amor, ele preferiu morrer do que viver sem você. Ele morreu para passar.

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3:16 diz: porque Deus amou o mundo de tal maneira que deu o seu único filho para morrer em meu e em seu lugar.

0: Ergue as suas mãos aos céus e reconheça esse amor agora.
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0: Deixamos ver. Valeu, obrigado. Obrigado. Valeu. Valeu. Muito obrigado.
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É isso mesmo, meu senhor. Quer queira ou quer não, na lei do sertão é assim. Cava que é ravareda, tá varado. Bolinho numa lei.

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É tão bonzinho um samba numa sala de reboco. Ainda mais quando a gente tá dançando com a danada que a gente gosta dela. O negócio é assim: caboclo vai casar.

lá na feira ele se desocupa mais cedo e vem esperar os companheiros cá na ponta da rua, naquela bodega onde ele costuma guardar a faca dele. Os companheiros vão aparecendo, ele vai fazendo os convites. Pois é, colega, vou dar uma casada, já falei com o padre, vai ser de hoje 8 dias. Vou fazer minha casinha amanhã. Estou convidando os amigos para me ajudar. Já encostei o material, cipó, caipa, as varas, o barreiro já está encaminhado. Vou matar um bode, fazer um pirão para a gente almoçar. Se a gente fizer a casa amanhã, se ela ficar pronta, de noite mesmo a gente dança nela, porque é para ir encaicando o chão da sala. Prático, né? Ha! E de noite tá todo mundo lá. E eu, a minha cooperação foi tocar. Mas eu fui recompensado, que na hora da dança tô vendo uma mulher diferente lá no meio das outras. Mulher alta, lazarina, morena, duas colunas no cabelo. Quem será aquela? Será a Carolina? Aí pedi o meu primo Arcermo pra tocar uma coisinha. Cheguei perto dessa mulher e meti um piscilone nela. Vai me ser aqui a Carolina? Sabe o que, que ela fez? Acho que sou. Quer dançar mais eu?

Se eu nascesse de novo, eu queria ser o mesmo Mané Luiz. Se eu nascesse de novo e pudesse escolher, mais do que eu sou, eu não queria ser. Eu queria nascer na fazenda da Caiçara, lá em Exu, Pernambuco, mesmo na divisinha do Ceará. É por isso que eu costumo dizer que uma banda minha é pernambucana, a outra banda é cearense. Quando eu... quero nem dizer. Quando eu ficasse taludinho assim, eu queria logo comprar uma sanfona pra ajudar meu pai nos toques, lá nos forró. Eu queria ser filho de Januário mesmo e de Dona Santana. Mais do que eu sou, não queria ser, não, senhor. Se eu nascesse de novo e pudesse escolher, quando chegasse 1930, eu entrava no colégio. 18 anos de idade, o colégio do pobre é o exército brasileiro. Sentava a praça. Fazia revolução como o diabo.

do Baião, mas não era mole não, meu irmão. Quando eu chegasse no Rio de Janeiro em 39, eu ia tocar na zona violenta, a pesada, lá no mangue, correndo pira nos gringos. Queria ser tudo isso. Oxê, eu queria ser o rei do Baião. Até que uma certa noite chegasse lá assim um grupo de cearense. Diziam que era universitário, sei lá o que era isso. Era estudante mesmo. Depois de me agradarem muito, fizeram exigência.

Aquele pé de serra. Você não é sertanejo? Você é na Serra do Araripe? Eu digo, sou eu. Tá feita a exigência. Aí eu fiz uma recapitulação, organizei esse númerozinho que eu entrei tocando com ele aqui agora. Me agradaram muito. Fizeram a exigência.

cearense chegaram, eu disse pra eles: olha, tem um negocinho aqui pra empurrar em vocês. Então manda, lasquei braço. É isso aí, acabou. Naquele tempo era caboclo, agora é bicho. É isso mesmo. Agora você pode até visitar a nossa república. Que diabo é isso? Tem uma república lá na Lapa, na pesada. Lá é que é pesada mesmo, viu? Só de cearense. E você tá convidado para ir lá tocar para nós. Eu fui, tava agradando. Fui conhecer a república dos cearenses. Quando eu cheguei lá, era a maior bagunça do mundo. Já viu? República de estudante, ainda mais cearense. Aí o Inton de Blague disse assim: apresentei o presidente da república. Sabe quem era? Armando Falcão.

Narcisse faltou para ser presidente da República. E se o Narcisse de novo pudesse escolher, quando chegasse o dia 24 hoje, né? 24 de março de 1972, a essa horinha mesminha, vocês querem saber onde é que eu queria estar? Era aqui, com vocês, no Teatro Teresa Raquel, enrolando vocês na conversa, contando essa história com a presença do deputado Armando Falcão, que está aqui entre nós.

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0: Olho, não falo e não vejo, vou dar meu bordejo, espero a recompensa.
1: Táxi.
0: Tá ocupado.
1: Táxi.
0: Oficina. Doutor, o senhor não leve a má, doutor, mas pra onde é que o senhor vai, hein?
1: Eu vou pra Jacarepaguá.
0: Tá doido. O senhor vai pagar aí de avó. Pois não, doutor?

0: chegou com a molesta. Chamou a atenção de Dona Carolina. Dona Carolina, vem cá. O povo anda falando aí que a senhora tem um cheiro diferente. É verdade?
1: Boa! Sei disso não. É invenção do povo.

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Só voltei em casa 16 anos depois da minha ribada. E só fugi de casa porque eu queria casar. Mãe era mulher violenta. Casar? Mas eu era tocadorzinho de pé de serra, namorador como o diabo, neguinho fiota. Namorei uma estudante. Ah, menino, quando o pai da moça soube, deu uma popa da molesta. Tocadorzinho sem futuro. Luiz, casar. Deixa ele vir pra cá que eu dou numa pisa. Eu soube. No dia da feira, tomei umas lapadas de cana. Escorei o homem na feira. Ô, seu Raimundo, o senhor me chamou de molequinho sem futuro. E o que mais, Luiz? O senhor disse que eu era um tocadorzinho de meia tigela. E o que mais, Luiz? Que eu não prestava pra casar com a sua filha. E o que mais, Luiz? Mentira, Luiz, isso é invenção desse povo. Tu, meu coração, filho de Noara e Santana. O homem era muito vivo. Eu saí dali e fui contar vantagem no meio dos amigos. Tá aí, disse que o homem era brabo. Fui lá, escorei ele no meio da feira. Disse-lhe o diabo, eu disse as do fim. E ele se acovardou. Nessa hora mesmo ele estava conversando com a mãe lá na Feira das Cordas. Santana, foge daqui com o Luiz, pra evitar uma desgraça. Me insultou. Só não dei umas tapas porque é teu filho. Na mesma hora, mãe, nós voltamos pra casa. Cheguei em casa assim, todo mundo se admirou. Mas Santana, essa hora, já voltou da feira? Não vendeu nem as cordas? O que é que houve? Daí a pouco, menino, foi um São João de Rei. Lá dentro da camarinha. Tá, tá, tu queria matar o homem? Toma, toma, vale. Tá, tá. Meu pai na porta, quando eu fugi, eu fui passando perto do meu pai. Meu pai nunca tinha me batido, aproveitou e emendou. Ah, menino, só voltei 16 anos depois. Ninguém se lembrava mais de mim. Aí eu comecei a especular. Eu cheguei distante de casa assim, umas 6 léguas. Boa tarde. Boa tarde. Vamos, você tem uma aguinha dormida aí? Se arruma. Lá vem o homem. Caneco d'água. Aguinha saloba essa daqui, hein? É, esse pé de serra é tudo assim. O povo por aqui ainda dança nas 4 festas do ano. Tem tocador bom por aqui? Só Januário, velho. Ele é bom mesmo? Nunca encontrou quem lhe botasse a cangaia no fole de 8 baixos. Ele tem uns filhos que tocam, né? É, mas foram embora pro sul. Não vem aqui mais não, que eles não são besta. Me chamou de besta. Daqui o Exu ainda é muito longe. É umas 6 léguas. Aqui pra nós. Agora nesse carro aí não dá nem 4. Aí eu arquitetei um plano. Vou chegar em casa de madrugada. Quero pegar uma peça no velho Januário. Ele não me conhece mais. Vou pegar o maior susto nele. Não tem medo não, que ele tem um coração bom. Cheguei em casa meia-noite. Aquele silêncio. Cachorro latiu de cá, outro latiu de lá. Cheguei mesmo na nossa casa velha. Outra casa. Ninguém. Outra casa. Ninguém. Aí eu me lembrei do prefixo sertanejo. Louvado seja nosso Senhor Jesus Cristo. Para sempre seja Deus louvado. Essa é Januário. Sim, senhor. Tem um recado pro senhor que seu filho mandou, Luiz. Mas quando vier daí, seu João, traga um coco d'água pra eu que eu tô morrendo de sede. Aí viu o velho acender o candeeiro lá dentro.
Daí mais uma coisinha, escutei, foi o tibungá do caneco no pote. Tibum. 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

0: outro cá. 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

0: está se apresentando agora, que é o Web Capitão, que volta mais uma vez ao desfile. 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

0: Boa noite, Uberlândia! Faz barulho aí, Uberlândia, que eu quero ouvir!
1: Que coisa linda, galera!
2: Obrigado! 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
0: A do Ídio Mendes!

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1: Luan Santana e Léo Foguete.

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música poderosa. A cruz sagrada seja minha luz. Nos recordamos da oração de São Bento. A cruz sagrada seja minha luz. Não seja o dragão meu guia. Retira-te, Satanás. Nunca me ofereças coisas vãs. É mal que tu me ofereces. Bebe tu mesmo meu veneno. 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Vamos cantar mais uma vez. Com poder. 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

ouvintes, amigos internautas, onde quer que você esteja, ouvindo a Toritama FM. Forte abraço a você que está aí nas ondas da Toritama FM. Agora há pouco uma pequena pane aqui na Rádio Toritama FM. Uma pane geral, mas você viu aí o silêncio total, aquela pane geral. Mas tá tudo ok. Forte abraço a todos os ouvintes ligados à Toritama FM, 104,9. Abraço a todos vocês. Estou eu aqui, vivo! Depois de quase 2 semanas doente.

0: quase todo mundo gripado, tossindo, garganta complicada. Agradeço aos meus queridos ouvintes do programa da noite aí, literalmente sem condições de fazer o programa. E eu vim hoje porque a voz tá dando pra falar. Beleza? Agradeço o carinho de todos vocês. Muito obrigado a compreensão, meus ouvintes aí do programa Ouvinte Radiante. Praticamente 2 semanas sem fazer o programa, literalmente. Olha, foi uma gripe forte que me visitou aí, viu? E ela não queria sair de mim. Eu digo, agora deu certo. E é com pouco tempo, é com poucos dias que eu tava com essa mazela. E voltou de novo, gostou de mim. Gostou de mim essa gripinha. Só que essa vez agora ela vem mais forte. Ela vem, tá pensando que tu sou o quê, que Clovian?
1: Existe isso.
0: Existe isso. Tá pensando que tu sou de ferro, é porque nas outras não queria dar o braço a torcer. Teve uma que eu passei uma semana sem vir aqui. E essa outra foi quase 2 semanas. Ela disse, você tá pensando que você é o quê, que Clovian? Câmbio! A gripe. Dizendo que é uma tal de ANN1, ANN... Tem até número agora, ANN1, não sei o quê.
1: Existe isso.
0: E agora deu certo. Olha, tomei tudo que tem direito. Tomei chá de quixaba, tomei chá de hortelã, chá de bolo, chá de cravo, chá de canela. Tomei chá de anis estrelado, chá de unha de gato. Olha... Tomei chá do que você imaginar. Meu amigo, até aquela dosinha de pau dentro eu tomei. Tomei. Aquela dosinha de pau dentro que tem vários pau. Tuim Asa Branca tem lá. Eu tomei até lá em Tuim. Tomei. Olha, dentro desse pau dentro tinha todo tipo de pau que você imaginar. Casca de angico. É. Imburana, não sei o quê. Rapa de joar. Ah, Deus do céu. Eu escapei fedendo pra não morrer cheiroso. Tô dizendo a você. Mas eu estou aqui vivo. Com a voz um pouco sofrida ainda. Vou fazer o programa aqui pra vocês com muito carinho, tirando de letra. Chegou por aqui meu amigo Bill da Batata, Bill da Batata, tá passeando na cidade, entrou aqui no estúdio da Torre também. Eita, gente! Um abraço a todos os ouvintes. Muito obrigado pelo carinho de todos vocês. Rapaz! Câmbio! Um bom dia pra todos na Feira Livre. Você que tá aí no seu trabalho, nos restaurantes, lanchonetes. Você que tá na Feira do Dia. Tá no Parque das Feiras. Um bom dia pra todos vocês, amigos internautas. Já eu vou mandando um abraço pra vocês, hein? Alcima Monteiro.
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0: Carência de carícia.

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1: Muito bem, você curtiu a Cisão? Que poporri bacana, hein? Aqui no som da Toritama FM. Essa aqui aumentou o volume, foi meu amigo Bico de Ouro, lá do aprontamento Nossa Senhora Aparecida. Alô, Bico de Ouro! Tô escape, meu amigo! Escapei fedendo pra não morrer cheiroso. Eita, resfriado! Resfriado! Tá morrindo! Que negócio serviu, Bico de Ouro? Fiquei com a boca abrindo e fechando.
2: Existe isso.
1: Bico de Ouro aumentou o volume agora pra curtir a Cisão. Lá no aprontamento Nossa Senhora Aparecida. Ele é fã do Cisão também, viu? Gosta do Cisão. Meu sonho era um dia trazer a Cisão pra o Puxo Fole. Mas quem sabe um dia, né? Quem sabe um dia. Eita, gente, falar em Puxo Fole é sábado que vem, viu? Dia 11. Lá no bairro de Antão. Tudo pronto, tá tudo preparado. Só falta você chegar lá. Se o Brasil passar amanhã, o Brasil ganhar amanhã, vai jogar também no dia 11. Tem base. Existe isso.
2: Existe isso.
1: Existe. Se o Brasil ganhar no dia 11, acredito que o pessoal vai estar comemorando, festando. Aí você aproveita e vai pro Puxo Fole também. É isso? E a festa só vai começar depois do jogo do Brasil. O jogo vai ser às 18 horas. Isso no dia 11, né? Caso o Brasil passe amanhã. Acredito que passe. Eu acredito, eu vou dizer, vou até mais além. Eu acredito que esse ano o Brasil vai ser hexa. Eu tô confiante que o Brasil vai ser hexa. E vamos torcer, né? Vamos torcer para o nosso Brasilzão. Dia 11. Se o Brasil passar amanhã, joga também dia 11. Aí pode ter festividade por aí também, mas não esqueça de comemorar também no Puxo Fora. Aquele forró autêntico, onde os casais vão participar. É muito linda a festa do Puxo Fora. Quem foi já sabe do que eu tô falando. Vai os casais dançar, casais de namorado. Tem gente que começa a namorar no Puxo Fora. Mas o quê? Eu não tô dizendo a você. Tem gente que começa a namorar no Puxo Fole.
3: Mas o quê?
1: É verdade. Já teve histórias que começou no Puxo Fole. Rapaz. Alô, Adaltinho. Essa é minha amiga Adaltinho. Adaltinho disse que vai, ele disse que não perde não. Eita, gente. 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Você também curtiu o Alcimar Monteiro, Bulli com tudo. Vamos a um rápido pontual, daqui a pouco eu tô de volta. Aqui no som da Toritama FM.
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Beleza, gente? 104,9, agora 11:10. 11:10. 11:11. Rapaz, que horário bonito, né? 11:11. Tudo igual. 11:11. 11 passando das 11. Forte abraço a todos vocês ligados na Toritama FM 104,9. Deixa eu mandar um forte abraço ao meu amigo Anquito, que está sintonizado ouvindo a Toritama FM. Alô, Anquito. Compareça lá no Puxo Folha, Anquito, pra gente comemorar 20 anos de história. Será um grande encontro de sanfoneiros da região. Um grande encontro de artistas locais, isso mesmo. Valorizando o artista local, o artista da terra. E apareça lá, Anquito, pra gente tomar aquele Guaraná. Olha, eu conversando com a Deus Toritama, ele disse que tava uns compromissos, mas ele vai dar um jeito de marcar presença na 20ª festa do Puxo Fora. Ele tá lá participando com a gente. É um grande artista aqui da nossa cidade, o Adeus Toritama. E ele, por isso que na gravação não coloquei o nome dele, porque ficou uma coisa sem certeza. Então, se no dia ele estiver lá, será uma satisfação recebê-lo na 20ª festa do Puxo Voto. É Toritama FM 104,9. E falar em Puxo Fole, vamos ouvir a música do Puxo Fole. A música do Puxo Fole, música criada pelo artista da terra, Adeilson Toritama. O nosso forró Puxo Fole.

chufão e sanfoneiro. Um abraço a todos os sanfoneiros da região. Olha, gente, a festa do Puxo Fole é um verdadeiro encontro de sanfoneiros da região, hein? Um verdadeiro encontro de sanfoneiros da região. E esse ano, vários sanfoneiros da região vão estar presentes na 20ª festa do Puxo Fole, comemorando 20 anos de história. 20 anos valorizando a cultura local, valorizando os sanfoneiros, abumbeiros, triangueiros, vocalistas. Agradecemos de todo coração a todo mundo que apoia essa festa maravilhosa, hein? Olha, são verdadeiros amigos, já é amigos do Puxo Fole. Porque essa festa só acontece porque vocês dão um incentivo, esse um apoio pra festa acontecer. Quem vai pra festa Puxo Fole sabe como é que é. É isso, principalmente os sanfoneiros, zabumbeiros, triangueiros, que essa festa é voltada para eles. Aí os sanfoneiros marca presença, a família dos homenageados. Esse ano vamos homenagear o seu João Cambista Sanfoneiro. É isso, um forte abraço para ele e toda a família dele. E a família do saudoso Zé do Cacete e Bacamarteiro. Ficou muito, muito feliz também com a lembrança que tivemos aí do Zé do Cacete. Já tá tudo pronto. E a festa é isso aí. É feita para vocês. Sanfoneiros, zabumbeiros, triangueiros, cantores da terra, artista da terra, quando chega, tem um espaço lá, todo mundo sabe como é que é. É um espaço que é para os amigos que apoiam a festa, né? Chega, tem um espaço para ficar à vontade. Os sanfoneiros, triangueiros, zabumbeiros, os artistas com certeza que vão dar aquela participaçãozinha. Não é uma participação, não é um show completo, mas é uma participaçãozinha até chegar a hora da atração principal. Cada um toca um pouquinho de nada, para brilhantar a festa. A festa acontece desse jeito, cada um toca um pouquinho, se apresenta para o público, não é verdade? Aí depois vem a atração principal para a gente continuar a festa. Deixa eu mandar um forte abraço aqui à minha amiga Albiedna. Alô, Albiedna, Dona Terezinha. Forte abraço à Dona Terezinha. Dona Terezinha aí, da família do seu Florentino, saudoso Florentino. A gente já homenageou, o Puxo Fole já homenageou o saudoso Florentino. A festa foi lá na Rua do Comércio mesmo, em frente à casa dele. Lembro como hoje. Foi lá na Rua do Comércio a festa. Foi uma festa linda. Foi dia de chuva também, lembro que choveu. É, não foi aquele público esperado, porque foi um dia que a gente competiu com as festas de Caruaru, competiu com as festas de Santa Cruz, competiu com outras festas da região. Mas a festa aconteceu e a gente prestou uma homenagem com muito carinho ao saudoso Florentino.

com certeza, especialmente a dona Terezinha. Um abraço, dona Terezinha! Dona Terezinha, acredito que durante a semana ela ficou esperando meu programa aqui. E eu doente, dona Terezinha.

0: esse que não serviu, não.
1: Existe isso.
0: Pô, eu não sei que era aquilo, não. Eu não tô dizendo a vocês que eu escapei fedendo, pra não morrer cheiroso. Bom, tô aqui contando a história. Eu até pensei, mas rapaz, será que eu vou estar vivo no Puxo Fome? Mas Deus sabe de tudo, né? Às vezes eu fiquei doente agora pra não ficar doente na festa do Puxo Fome. Na festa do Puxo Fome eu vou estar com saúde e com a graça de Deus. Então um forte abraço a toda a família de Dona Terezinha. A viúva aí do saudoso Florentinho. Eu tenho um arquivo maravilhoso de Florentino tocando no meu programa. Ele tocou bastante nesse dia, viu? Tem um arquivo maravilhoso. É uma recordação espetacular de Florentino. É mesmo que tá vendo ele tocando. Tem muitas recordações de muitos artistas. É isso mesmo. Zé do Cacete, que a gente vai homenagear o saudoso Zé do Cacete. Quantas e quantas vezes ele participou do Puxo Fole, ia pra lá só pra gente dançar. Era o safoneiro tocando e eu e Zé do Cacete dançando. Zé do Cacete dançando. Mas não era a gente dançando agarrado, não, viu? Era Zé do Cacete lá na ponta de lá e eu na ponta de cá. Aí a gente ficava dançando, aí ele fazia o sinal de lá e eu fazia. Que nem os barcamateiros dançando. Aí ele fazia o sinal de lá e eu fazia o sinal de cá. E quando dava o sinal, aí eu ia pro lado que ele tava e ele vinha pro lado que eu tava. Era uma resenha. Era bom demais, viu? Nunca esqueça aí os momentos que eu dancei, mas meu amigo, saudoso Zé do Cacete. Eita, rapaz, caba animado, viu? Um amigo animado, saudoso Zé do Cacete. Nosso amigo João, com o Cambista Sanfoneiro, já participou de umas festas do Puxo Fole, né? Lá do quando foi na Rua do Barateiro ali, na Rua João José de Melo, ele participou. Em outras festas ele participou também. Era aquela participação rapidinha. E a gente, com muito carinho, homenageia ele esse ano. João Cambista Sanfoneiro. Quem conhece sabe de quem eu tô falando. Cara da nossa cidade, um artista da nossa cidade. Simples, amigo. E merece todo o nosso carinho. Todo o nosso respeito. 11h24, vamos tocar mais um forrozinho aqui pra você.

0: Eita, trio Nijo Forró, voz do saudoso Pichau. A gente lembra do Pichau com muito carinho. Inclusive, já homenageamos também o nosso amigo Pichau, numa festa que teve aí, e foi uma homenagem linda também ao nosso amigo saudoso Pichau, e deixou registrada aí a sua voz. Eu quero aqui mandar um forte abraço a toda a família do saudoso Pichau, que está nos ouvindo nesse exato momento. Um abraço a todo mundo, já estou de volta com mais forró para vocês.
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Marmitas. Agora é Neide Marmitas lá no bairro Independente, também tá lá curtindo a Torre Também FM com o Carol Vaqueira e toda a sua equipe. Já tá servindo o almoço essa hora, hein? Neide Marmitas, vamos abraçar o seu irmão Gordinho do Zip. Tá com rádio ligado também, obrigado Gordinho do Zip. Obrigado a todos vocês, toda a equipe de Neide Marmitas.

Tá sintonizado na Torre do FM? Vai curtir agora uma música de João Gonçalves. É ruim ser pobre. Encontrei aqui ao vivo, rapaz. Encontrei ao vivo, viu, meu amigo Pio da Batalha? Vamos ouvir agora aqui no som da Toritama FM, vai também para todos que estão ouvindo a 104,9 pela internet.

Rádio Toritama FM, 104,9. 11h39, você curtiu o saudoso Bill de Zuza, nome de Fazenda Velha. Um abraço a todo o bairro de Fazenda Velha.

0: trilha do Sol 2018, Nerivaldo dos teclados. Também Suzano Braga, um forte abraço ao Suzano Braga. Filhos aí, toda a família aí do Saudoso Bill de Zuza, um forte abraço. É Toritama FM, é seu do 4,9. Deixa eu mandar um forte abraço ao meu irmão Dema lá em Barra Mansa, no Rio de Janeiro, e o Minha. Nenê, obrigado pelo carinho da sintonia. Fala em Dema do Rio de Janeiro, eu me lembro de Dema lá do Mercado de Farinha. Alô, Dema do Mercado de Farinha, Edinaldo, Reginaldo, bom dia pra vocês, todos aí na feira ali. Alô, doutora Mércia Silva, atendendo hoje, hein, no consultório odontológico, doutora Mércia Silva, na Galeria de Gatões, no primeiro andar. Alô, Garcia, Garcia chegou por aqui, rapaz. Trouxe até um forrozinho. O passarinho, esqueci até o nome.
1: Canta da... de alegria.
0: O passarinho Canta de Alegria, que ele gravou. É uma gravação.
1: Um arquivo.
0: É um arquivo simples, mas a gente vai tocar aqui com muito carinho. E vou mandar para o nosso amigo Dimas. Alô, Dimas, bom dia, Dimas. Bom dia, Maria. Bom dia a todos vocês aí no bairro Independente. Alô, Bill da Galinha, um abraço ao meu amigo Bill da Galinha, também está curtindo lá no Abatedor. Só Nascente. Obrigado pelo carinho da sintonia. Nosso amigo Garcia, esse forrozinho foi gravado quando? Bom dia, Garcia, seja bem-vindo ao estúdio da Toritama FM.
1: Bom dia, Kiko, bom dia a todos que estão tá ouvindo, né? Um abraço para meu povão.
0: Ô, beleza.
1: A todos e todas, né?
0: Todos e todas.
1: É.
0: Tá certo, Garcia.
1: É, e ô, Kiko, é domingo passado.
0: Domingo passado.
1: É, Dima chegou lá em casa com essa letra.
0: Com essa letra.
1: É.
0: E aí, que vamos conhecer agora, vamos tocar com exclusividade.
1: Obrigado. Aí ele pediu pra eu colocar esses arranjos, eu coloquei e a gente fez essa música.
0: Fez esse forrozinho. É o passarinho que é?
1: De Dima. Canta de alegria, né?
0: O
1: mesmo
0: passarinho.
1: Na gaiola ele canta de alegria.
0: Mesmo, né? Na gaiola, eu tô em não, Garcia. E você imagina aí, né? O passarinho realmente é assim, né? Mesmo na gaiola ele canta.
1: Canta.
0: Não sabe se ele tá cantando triste, mas quando tá cantando tá alegre, né?
1: É verdade.
0: Canta de alegria.
1: Isso que é, canta de
0: vamos
1: alegria.
0: Ouvir esse vozinho.
1: Vamos lá.
0: Vamos ouvir.
1: Vamos nós.
0: Composição do Dimas.
1: Isso.
0: É música exclusiva. Vamos ouvir.
2: Eita, Garcia, parece que vai dar certo. Parece que vai dar certo, Garcia.
0: Deixa eu ver se vai dar certo aqui, viu, gente? Pra você ouvir aí. A composição tem que tirar a capinha aqui, porque a capa impede do plug conectar. Vamos ver agora. Câmbio. Deixa eu ver.
1: Passa pro seu.
0: Deixa eu ver o volume. Ah, é o seu volume que tá baixo.
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0: Vamos ouvir agora, vamos dar no começo.

0: passarinho.
1: Canta com alegria, né?
0: Canta com alegria. É a música da autoria aí do Dimas. É um shotzinho, né? Um shotzinho bom. Um shotzinho bem bacana aí. A música precisa ser gravada, né, no estúdio bom. Não é isso, Gracinha? Pra ficar uma qualidade, pra ser tocada aqui, pra o pessoal conhecer melhor, ficar a música.
1: Ah, com certeza.
0: Na mente do pessoal, pra o pessoal decorar essa letra, que essa letra é bonita. É, é falando a história do passarinho, né, e da maldade do homem. Que leva um achapão, o bichinho tá lá solto, né, prende ele, aí ele fica, se acaba se acostumando.
1: Fica cantando, mesmo fica com tristeza, cantando. Mas fica cantando de alegria, ele canta alegre, né?
0: É uma música triste. E ao mesmo tempo, né? É uma tipo assim, é uma orientação, né? Pra o homem deixar dessa maldade, né? Já imaginou se todo mundo tiver uma gaiola agora em casa, ouvindo essa música. E quebra a gaiola e solta o passarinho.
1: Com certeza, né? Mas é o certo.
0: Já imaginou? Eita, rapaz! Deixa eu tocar uma música aqui, Gracinha! Adelmaro Coelho procurando por você. Vamos chamar o apoio. Eita, essa música é pra você que tá ouvindo a Torita, meu filho.
2: Eita, paixão.
0: Deixa eu mandar um forte abraço a Marlene, tá ouvindo você, né, Garcia? Marlene,
1: tá ouvindo, sim.
0: Tá ouvindo. Ô, Marlene.

0: Muito bem, Rádio Toritama FM. Vamos a um rápido apoio cultural. Daqui a pouquinho a gente volta pra fechar com chave de ouro. Alô, Linaldo Marreta. O Linaldo Rosa lá do Mercadinho Mirim. Tá sempre curtindo a Toritama FM. Um bom dia pra vocês. Já já tem um forrozinho de gracinha aqui pra vocês. Aqui no som da Toritama FM. Volto já já. Fica com o Kido.
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4: E a gente volta pra fechar com chave de ouro. Agradecendo o carinho de todos vocês. Desde já deixando aqui o convite pra você dançar aquele tradicional forró pé de serra. Na tradicional festa do Puxo Fole, dia 11 de julho. Lá na rua José Heraldo da Silva.

0: bairro de Ferreira. Cada ano, a gente, durante esses 20 anos de Pujo Fole foi feito em ruas e bairros diferentes. Levando a festa do Pujo Fole, distribuindo em toda a cidade. Beleza? E tem projeto aí do futuro aí pra gente levar o Pujo Fole para os sítios. Vamos ver como é que vai ficar aí. Pra gente levar a festa do Pujo Fole pra Vila São Benedito, uma festa do Pujo Fole no sítio São João. Vamos estudar aí futuramente, se assim o Criador nos permitir. Eita, gracinha, a gente fecha com chave de ouro com sua música aqui, viu? Prova que você gosta de mim, que eu já quero mandar pra Linaldo e Marreta. Olha, Linaldo, o conhecido Marreta. E Rosa, que vai dançar esse forrozinho agora. Vou mandar pra Rosa Silva, lá do Oiti. Vou mandar pra família de Bico de Ouro, lá no aprontamento Nossa Senhora Aparecida. A esposa do meu amigo Bico de Ouro, Erivone. Com o pai de Paulinho, sua esposa Michele, a compadre Michele, Amanda e o Vitor Fernando Couve, meu afilhado Juan, todos vocês aí no aprontamento Nossa Senhora Aparecida. Obrigado pelo carinho da sintonia. Hoje tem a festa do Jacaré Grande, hein? Alô, Jacaré Grande! Vou falar aqui pra quem tá ouvindo a Torita, minha filha, de repente tá esquecido. Hoje tem a festa do Jacaré Grande. É uma festa tradicional lá também. É uma grande festa. A festa do Jacaré Grande vai acontecer hoje. Garcia, você aproveita e manda esse forró pra quem? E manda um abraço aí, dá um tchau, porra aí, Garcia, que a gente vai decolar agora, meu amigo.
1: O Kiko, eu mando pra todos e todas que tá ouvindo, né? E mando pra toda a minha família, Marlene, Kessinha, Vitória, Marconi, Neda, né?
0: Pode falar mais pertinho aí, Graça.
1: Eu mando pra todos os ouvintes que tá ouvindo, né? Certo. Todos e todas. Marlene, Kessinha.
0: Muito bem.
1: Vitória, Marconi, Neda, todos, né? Pessoal do Mundo Novo, do Oiti, aqui de Toritama, é um mundão geral, né? Que hoje nós estamos no mundo, né? Internet e...
0: É internet, do mundo geral, né? Verdade.
1: E então, vamos ouvir essa música, né? Muito bonita, muito boa.
0: Agradeço
1: muito a você.
0: Prova que você gosta de mim.
1: Isso.
0: Beleza. E o Gracinha falou aqui que o Gracinha fez uma cirurgia, né, gente? Ele está em recuperação ainda, viu? Mas faz um tempão já. E ele só vai tocar um forrozinho se tiver orientação médica.
1: Se a minha doutora...
0: Né? Se a doutora permitir, não. Delas, né, você pode tocar um forrozinho, ele pode participar lá na festa do Pujo Fole, né? Mas de qualquer forma ele vai estar lá, né?
1: Mesmo sem tocar, eu vou estar lá presente.
0: E se der para ele tocar aquele forrozinho, com autorização, é claro, ele vai com certeza prestigiar lá, mostrando o seu talento na sanfona, o sanfoneiro Gracia. Que faz parte da história do Pujo Fole. Faz parte da caravana Pujo Fole. Um abraço ao Buxudo, meu primo Buxudo. Também ao Bill do Triângulo, né, do Trio Surpresa do Forró. Mandar um abraço ao Gené.

0: Genésio, que é o baixista. Também. O Genésio ainda está participando, desde quando, né? Quando ele pode, né? O Genésio, meu primo, baixista. Um abraço ao meu primo Barrado, que também está ligado, sempre no carro, com o som ligado, ouvindo a Toritama FM. Alô, meu primo Barrado. É o Barrado Apoia, o famoso Barrado Apoia, viu? Um abraço para ele, obrigado pelo carinho da sintonia. E todos que estão ouvindo a Toritama FM. Vamos decolar ao som dessa música aqui do Garcia Sanfoneiro. Prova que você gosta de mim. Eu vos convido, cada um de vocês, para entrar aqui dentro do meu peito, porque onde eu estiver, você estará sempre comigo aqui dentro do meu coração. Vamos decolar, todo mundo que está aí me ouvindo agora. Pode entrar e vamos sobrevoar essa região maravilhosa. E com certeza, conto com sua presença, você que está me ouvindo aí, em qualquer parte da cidade, todos os bairros, tá certo? Fica confirmado. A sua presença será uma satisfação receber todo o povo lá, de todos os bairros, a prestigiar a 20ª festa do Puxo Fole, no dia 11 de julho, no bairro de Antão. Começa às 8 horas da noite, tá certo? Vai até às 2 do dia posterior. E lembrando que, se caso a seleção brasileira amanhã, que eu acredito que sim, passe amanhã, né, de fase, a seleção brasileira vai jogar também no dia 11, não é isso? Vai jogar no dia 11. E o jogo vai ser às 18 horas. Então dá tempo para assistir o jogo, porque a festa começa às 8 horas. Então, se o Brasil ganhar, vai para o Puxo Fole comemorar lá com a gente também. Não é verdade? Acredito que onde você vai assistir o jogo pode ter festa, pode ter aquela alegria. Que se caso o Brasil ganhe no dia 11 também, passa para a final, né? Isso então será uma grande festa. E eu ficaria muito feliz se você que está me ouvindo, o Brasil se classificando para a final, para você ir comemorar prestigiando o tradicional forró pé de serra, a festa do Puxo Fole, valorizando a nossa cultura, os nossos artistas da terra, artistas locais, não é isso? E curtir o show de Hércules Araújo, que está estourado em toda a região, o Hércules Araújo tocando em Gravatá, Garanhões, Campina Grande, tocando em Carpina, Surubim, Vertentes, olha, toda essa região, Caruaru não se fala, o Hércules Araújo, inclusive, ele está tocando no dia 11, meu amigo, a sorte que a data deu certo para ele tocar dia 11, viu? O Hércules Araújo, que já tem grandes, grandes fãs aí, uma grande legião de fãs, o Hércules Araújo já tem, que vai marcar presença na festa do Puxo Fole também. Um abraço a todos vocês. Vamos lá, Gracia, vamos decolar?
1: Vamos embora, né?
0: Então, diga, Gracia. Com
1: saudade, mas vamos embora.
0: Após, diga, Gracia. Prova que você gosta de mim?
1: Prova que você gosta de mim.
0: Aí, prova que você gosta de mim. Deixa eu dar um forte abraço a meu primo Zé do Remédio de Arapiraca. Tá sempre ouvindo.

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0: 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Faz barulho aí, Uberlândia, que eu quero ouvir!
1: Que coisa linda, galera!
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1: Tamo junto, meu irmão. É hit, papai.
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0: Rodinho era tua, né?
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0: escolho esse.
1: Tem que respeitar.
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0: quê? 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

0: Boa noite, Uberlândia!
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0: pode aplaudir Henrique e Diego.
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0: Tamo junto, meu irmão. 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

0: gostou, joga a mãozinha pra cima, aê! Pro lado, pro outro. Bem-vinda ao meu mundo. Seja bem-vindo ao mundo da vaquejada, meu povo!
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música poderosa. A cruz sagrada seja minha luz, nos recordamos da oração de São Bento. 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Vamos cantar mais uma vez. Com poder. 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

0: Quem gostou dá um gritão aí.
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0: delícia, que delícia! Que energia maravilhosa!
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